Irmãos e irmãs, ao celebrarmos com grande alegria o aniversário da dedicação da Basílica da Virgem Santa Maria do Rosário de Fátima, elevemos ao Senhor as nossas preces cantando.

pelo Papa Leão XIV, para que a graça de Deus seja o seu conforto, recupere rapidamente a saúde e sejam ouvidos os seus apelos pela construção da paz desarmada e desarmante. Oremos por intercessão de Maria.

0: Graças e louvor se deem a todo momento. Bendito e louvado seja o Santíssimo Sacramento da Eucaristia. A cada invocação respondamos juntos: nós vos adoramos e cremos em vós.
1: Senhor, cremos em ti. Senhor, esperamos em ti.
0: Oh
1: Jesús, tú que eres Hijo de Dios vivo.
0: Oh Jesús, pão
1: oh Jesús, tú que eres cuerpo, verdadera comida.
0: Oh Jesús, alivio y conforto nas nossas aflições. Oh Jesús, vítima de propiciação pelos nossos pecados.
1: Oh Jesús, víctima de propiciación por nuestros pecados, te adoramos y creemos en ti. Oh Jesús, pan de vida y resurrección, te adoramos y creemos en ti. Oh Jesús, pan vivo bajado del cielo, te adoramos y creemos.

0: Preparamo-nos para receber a bênção do Santíssimo Sacramento. Aqueles que puderem, ajoelhem.
1: Nos preparamos para receber a bendição do Santíssimo Sacramento.

0: Bendito seja Deus, bendito o seu santo nome, bendito Jesus Cristo, verdadeiro Deus e verdadeiro homem, bendito o nome de Jesus, bendito o seu sacratíssimo coração.
1: Bendíssimo seja Deus, bendito seja o seu santo nome, bendito seja Jesus Cristo, verdadeiro Deus e verdadeiro homem, bendito seja o nome de Jesus, bendito seja o seu sacratíssimo coração. Bendita sea su preciosísima sangre. Bendito sea Jesús en el santísimo sacramento del altar. Bendito sea el Espíritu Santo Paráclito. Bendita sea la excelsa Madre de Dios, Madre Santísima. 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Bendita sea su gloriosa Asunción. Bendito sea el nombre de María, Virgen Asunción. 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